0: não podia votar. Era um que importa. Digo, ah, eu gosto muito de médico, mas eu até fui ali para o lado branco com a cidade de Apacari, era uma coisa que eu modesto, sim, nunca tinha que voltar em uma cinco para o lado. Eu falo que está, ou é que vive em outro tempo. Qual é que eu vivi que vive em uma seleção? Que é tão que por não é que está tendo a vida de hoje.
1: Já vivi?
0: Há um dia assim, né? Almoço. Voltaria às quais. Me perguntam, né?

70% ali tem aí Jacobinho, São Nico 20 tem aí Jadir Star, ou São Nico 40 tem aí Freeman.